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2: Fernando Daniel tem um novo single, mais uma amostra do álbum Indigo, que vai sair no início do próximo ano. Depois da apresentação dos singles Juro e Emocional, Fernando Daniel lançou agora o single Entre Quatro Paredes.

Next. David Guetta manteve este ano a liderança do Top 100 DJs da DJ Mag. É, mais uma vez, o número 1 do mundo. David Guetta tem o novo single. É uma collab com o alemão Marlon Hofstadt. Estão juntos na faixa Caught Up.

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1: Música nova de Lost Frequencies. O DJ e produtor belga conta com a voz da cantora britânica Clementine Douglas no seu novo single Don't Forget About Me.

Também com música nova está Alison Wonderland. A DJ e produtora australiana apresenta o novo single Rescue. É uma collab com Wink. Tem lançamento pela FMU Records.

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Música nova de Lost Frequencies. O DJ e produtor belga conta com a voz da cantora britânica Clementine Douglas no seu novo single Don't Forget About Me.

Também com a música nova está Alison Wonderland. A DJ e produtora australiana apresenta o novo single Rescue. É uma collab com Wink. Tem lançamento pela FMU Records.

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0: Agora, Alex One, My Love.

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Há uma nova edição de Armin van Buuren. É uma collab com Funk Tribu. Estão juntos em Nirvana, com lançamento pela editora de Armin van Buuren, Armada Music.

Também de regresso às edições está EDX, o DJ e produtor suíço apresenta Echoes com o lançamento pela editora Syrup Records.

esta música. Há uma nova edição de Armin van Buuren. É uma collab com Funk Tribu. Estão juntos em Nirvana, com lançamento pela editora de Armin van Buuren, Armada Music.

Next. Também de regresso às edições está EDX, o DJ e produtor suíço apresenta Echoes com o lançamento pela editora Syrup Records.

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2: E bora lá acordar Porto e tudo à volta. Estamos juntos nesta manhã de quinta-feira, ou como eu gosto de chamar, véspera de fim de semana, para ficar contigo, eu, Silvia Braga, nas vacaciones do Ricardo Lamar, ele que só volta no início do próximo mês. Portanto, próximos dias, vamos estar juntos

que hoje nas manhãs da Nova Era vamos estar a falar sobre carros, ou mais exatamente aquilo que não gostas que façam no teu carro. Portanto, olha, é hoje que te vais chivar sobre aquele amigo que decide abrir a janela, ou então pôr a música muito alto, ou fumar. Portanto, é hoje o dia. Podes partilhar aqui comigo, podes reclamar e dizer-me qual é a coisa que tu não gostas nada, nada, nada que façam aí no teu carro. 924-485-922. Agora chega o Yugel com Shine. Bom dia com as manhãs da Nova Era.

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0: Eu conto com All Night Long aqui a tocar na Nova Era, música sem parar. Espero que tenhas uma ótima quinta-feira. Bora acordar com as manhãs da Nova Era. Hoje também temos aí, só quem é do Norte é que sabe, de que é nada. Vou partilhar aí as dicas para o só quem é do Norte é que sabe. E claro que eu quero que tu participes através do nosso WhatsApp 924-485-922. Já a seguir, porque eu sei que estás a precisar assim de um incentivo extra para acordar. Vem aí os Daft Punk com One More Time.
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0: foi uma das músicas do ano aqui a acabar de tocar na Nova Era. Another com Talk to You. E entretanto, espero que estejas aí muito bem desperto com as manhãs da Nova Era. Se não, calma, que a música sem parar aqui da nossa rádio vai ajudar para acordares. E claro, bem disposto. Por isso, deixa-te ficar com as manhãs da Nova Era e ainda comigo, Silvia Braga, por cá. Até ao meio-dia.
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0: Paul DJs com What a Feeling a tocar por cá nas manhãs da Nova Era. Um ótimo dia, boa quinta-feira e deixa-te ficar aí ligado na melhor música sem parar para qualquer manhã em que precisas assim de um incentivo extra.
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dia, são 8 horas, bora acordar com as manhãs da Nova Era. Comigo, Silvia Braga, enquanto o Lomar está de férias até ao próximo dia 3 de novembro. É verdade, vamos sofrer juntos, malta, vamos acordar juntos a partir de agora até ao meio-dia. Estamos por cá, daqui a nada com as notícias com o Miguel Rodrigues. Para já, abrimos esta hora com o DJ Godja e Michiko e a voz de Jason Derulo e Melody.

0: E agora, às 8, quase 13, é a altura para Notícias na Nova Era com o Miguel Rodrigues. Olá, Miguel.
1: Olá, bom dia às notícias nesta quinta-feira, hoje com Liga Europa e o Benfica a entrar em campo. O Benfica que hoje defronta o Celtic. O jogo acontece no Estádio da Luz, começa às 8 horas. Temos então Benfica-Celtic hoje na Liga Europa a partir das 8 horas. Outras notícias nesta quinta-feira na atualidade internacional. Fala-se do Conselho Europeu. Os líderes da União Europeia vão estar reunidos hoje e amanhã em Bruxelas. Entre os assuntos que estarão em destaque, vai falar-se da crise energética, também do apoio à Ucrânia. São alguns dos temas da reunião dos chefes de Estado e de Governo dos 27 da União Europeia, que arranca esta manhã e estende-se até amanhã à tarde em Bruxelas. Por paredes, hoje arranca a Feira da Saúde Jovem. Acontece de hoje até ao próximo sábado, no Parque José Guilherme. A Câmara de Paredes promove assim a quinta edição da Feira da Saúde Jovem, com o mote Energia, Comida, Corpo e Mente. Sabes realmente o que estás a consumir? É este o mote da Feira da Saúde Jovem, a iniciativa que reúne 25 expositores no Parque José Guilherme. Vai ter rastreios, palestras e workshops gratuitos. A Feira da Saúde Jovem tem como objetivo dar a conhecer a oferta de serviços de saúde que existem no Conselho de Paredes e permitir que a comunidade escolar e a população de Paredes tenham acesso a informação sobre a prevenção, rastreios e diagnósticos da saúde e bem-estar. Começa hoje esta Feira da Saúde Jovem de Paredes. Pela música, Bárbara Bandeira anunciou a tour Marzia, a sua primeira digressão acústica de auditórios. Vai arrancar no próximo dia 18 de dezembro em Leiria. Passa por Chaves, Santa Maria da Feira, Espinho, Coimbra, Braga, Algarve e Sintra, percorrendo o país até ao próximo mês de abril. Esta digressão anunciada por Bárbara Bandeira.
0: E foram as notícias da Nova Era com Miguel Rodrigues. Daqui a nada olhamos para o trânsito e parece-me que as coisas não estão nada fáceis. São quase 8h05.

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2: 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Entretanto, daqui a nada olhamos também para os acessos à Invicta nesta manhã de quinta-feira. São 8h05.

Para os acessos à Invicta nesta manhã de quinta-feira, a única coisa que nos safa é que é véspera da véspera de fim de semana, porque o trânsito não está fácil e já a esta hora estão as ligações à Invicta muito complicadas. Ora, começamos por olhar para o final da A1, entrada para a VCI com fila a partir do nó da A29 até à Boa Vista. A ligação também com a A44 está difícil, com fila desde Valadares na entrada para o final da A1. Ainda na VCI, no sentido Freixo a Rábida, há fila entre Oliveira do Douro e a A3. Também na A3, sentido Braga-Porto, demora entre Águas Santas e a ligação à Circunvalação. A4 em direção ao Porto, com fila entre o túnel de Águas Santas e a ligação à A3. Também a A28 não escapa. Está com paragens entre Mindelo e a Lavra e depois mais à frente também a demora habitual entre a Ponte de Leça e a Avenida AEP. Portanto, já começou cedo as dificuldades esta manhã nos acessos à Invicta, também com a neblina matinal, precaução quem vai na estrada. E só um conselho para a malta que está no trânsito: sejam simpáticos, deixem entrar nas filas, que você vai correr muito melhor. Bora! E também ouvir a música da nova era, aposto que isso vai acontecer, agora com Joel Corey e Whisper.

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2: E um grande beijinho também para todos os pequenitos que estão aí no carro com os pais a caminho da escola. Então, uma ótima quinta-feira para vocês, ok? Portem-se bem na escola, nada de fazer travessuras. Entretanto, por falar em travessuras, também daqui a nada está aí o Halloween. Mas, agora o que interessa é olhar para a previsão do tempo e hoje vamos ter céu pouco nublado, ou seja, ainda continuamos aqui com o resquício do verão 2026, porque as temperaturas também ainda estão mais ou menos agradáveis. Aveiro com máxima de 20 graus, Porto e Viana 21 graus e Paredes, oi, por Paredes estamos no verão ainda, estamos com 28 graus de máximo. Acima com o sol a brilhar. Aqui pelo litoral é que vamos ter ainda alguma nebulosidade e nevoeiro matinal, mas de resto vamos ficar com o céu pouco nublado, portanto é aproveitar enquanto ele ainda dura e ficar aí ligados a ouvir a Nova Era. Hoje, nas manhãs da Nova Era, vamos estar a falar sobre carros. E a pergunta que eu tenho para te fazer é: qual é que é aquela coisa que tu não gostas mesmo nada, nada que façam aí no teu carro ou que batam a porta com força? Sei, já ouvi, ei, era preciso bater com tanta força. Ou então, pronto, sempre temos alguém que fuma e tu não gostas que fumem, ah, mas eu ponho um cigarro de fora. Portanto, podes partilhar assim as coisas que tu detestas que façam no teu carro. 924-485-922 8 e 13.
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0: Ai, gosto tanto desta música. São 8h17, vamos lá acordar juntos hoje, tu e eu. É verdade, estamos aqui a acordar porque Ricardo Lamar está de férias e o Raul Marques está assim um bocadinho curioso.
1: Bom dia, Silvia.
0: Bom dia.
1: Bem-vinda mais uma vez às manhãs de Nova Era. Oh, Silvia, não me digas que é hoje que o nosso Ricardo vai dar o nó.
0: Pois isso agora.
1: Será que é hoje?
0: Pois isso agora.
1: Coitado, ele nem sabe no que se vai meter.
0: Isso bah, então
1: bom
0: agora.
1: Dia, boa quinta-feira.
0: Não temos tempo para falar sobre esse assunto neste momento. Bem, mas o que é certo é que estou por cá eu nas manhãs da Nova Era. Vou cá estar até o próximo dia 3. Ele volta dia 3. Dia 3 já cá está. Volta aqui ao seu posto habitual para acordar os melhores ouvintes do mundo. Para já e até lá, ficam comigo aqui nas manhãs da Nova Era a cometer muitas asneiras, é verdade, a beber um balde de café para aguentar acordar cedo. Eu já fiz este horário durante muitos anos, mas devo dizer que não tenho grandes saudades de acordar cedo. Aliás, tem as suas vantagens, vá. Vamos olhar as coisas pelo lado objetivo. As vantagens são, tem normalmente menos trânsito para chegar ao trabalho e mais lugares para estacionar mal. Ou seja, estaciono mal, mas um bocadinho menos mal do que nos outros dias. Porque, de resto, é um bocadinho difícil acordar cedo. Mas cá estarei com todo gosto e preparada para estar com os melhores ouvintes do mundo. E hoje, a falar sobre um tema que eu sei... que é um tema que mexe com muita gente, porque os carros são muitas vezes uma extensão de nós próprios, não é? Pois é, o meu carro é a minha cara. Normalmente está sempre todo desarrumado, por fora está muito... Este fim de semana, malta, vocês acreditam que eu até me senti estranha, porque eu fui aspirar o meu carro, mas não o lavei por fora, assim, quero lá saber. Depois vem chuva e fica tudo manchado. Ah! Portanto, eu queria era que ele estivesse arrumado por dentro, mas também é só de pouca dura. Dura muito pouco. Mas a pergunta hoje tem a ver com aquilo que não gostas mesmo nada que façam aí no teu carro. Olá, Marta.
2: Bom dia, querida Silvia Braga. Então, o que eu não gosto que façam no meu carro? Que fumem aqui dentro, que comam aqui dentro, que bebam aqui dentro. Ou seja, a viagem é só para ir sossegado, quieto e calado. E de preferência que não mexam mesmo nada na sintonia do rádio, porque tem que estar na Nova Era.
0: Boa.
2: Isso é sem dúvida nenhuma. Um beijinho.
0: Beijinhos.
2: E bom trabalho.
0: Condição sine qua non. Parece muito bem, Marta. Resumidamente, o carro da Marta é só para transportar. É rabinho lá sentado no assento e não faz mais nada. Respira e... Portanto, vocês também podem e devem participar. Eu já tenho aqui muitas mensagens. Entretanto, eu vou ouvindo, vou tentar ser profissional como o Ricardo Lamar e vou ouvir tudo antes, em vez de fazer coisas à maluca como eu gosto, que é pôr tudo direto. Mas vou tentar ouvir tudo antes e daqui a nada já vamos partilhar também os áudios. Portanto, quem quiser participar também aqui e dar a opinião no tema de hoje, força, força, são bem-vindos. 924-485-922. Vamos a isso? Para já, aqui um mini flashback com esta que eu sei que tu vais amar. 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

Kimothy Mahoy que aí na voz, o Cosmo Klein com Beautiful Eye. No outro dia fui buscar as redes sociais do Cosmo Klein e ele continua a cantar e fiquei muito contente. E até, olha, era muito bom vê-lo de novo aqui a atuar em Portugal, assim, mas com músicas como esta. Agora, 8h23. 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

0: Ray aqui com Greedy a tocar na Nova Era. Música sem parar, ainda preciso beber mais café, malta. São 8h26. Uma ótima quinta-feira, ou como eu gosto de chamar este dia, que é para ficarmos assim um bocadinho mais bem dispostos, véspera de fim de semana. Eu estou aqui a rir-me com as vossas mensagens e desde já obrigada. Porque a pergunta que eu lancei há pouco é: qual é que é assim aquela coisa que detestas que façam no teu carro? Raul?
1: Bom dia, Silvia. Bom dia, Nova Era. Bom dia, melhores ouvintes do mundo.
0: Ai, não é esta. Espera lá. O Raul
1: Silvia,
0: já mandou duas.
1: Bom dia, Silvia.
0: Eu não disse que eu ia fazer as neiras, não. Eu não sou Ricardo Lamar, gente. Vocês preparem-se.
1: A coisa que eu mais odeio é ver as pessoas a passearem os seus patudos.
0: Ok.
1: E deixarem o cãozito fazer xixi nas rodas do carro.
0: Ah, okay.
1: E eu odeio aquilo. Odeio mesmo com toda a minha força. Apetece-me espancar o dono.
0: Patudo
1: não tem culpa, mas dono, apetece-me chegar à beira do dono e espancá-lo logo. Deus-me livre. Quando eu tenho de lavar aquilo mete-me um fastio.
0: Mas
1: entendo, boa quinta-feira.
0: Entendo, Raul, entendo.
1: Boa semana.
0: Obrigada, bom resto de semana. Entendo, Raul, eu percebo porque não deve ser fácil andar a limpar isso. Mas pronto, os donos dos patudos vão ter isso em atenção, aqueles que estão aqui à escuta. E mais, gostei muito desta mensagem. Patrícia, conta-me tudo.
2: Bom dia, Nova Era, bom dia, minha
0: bom
2: querida.
0: Seja
2: bem-vinda. As nossas manhãs. Então, o que é que eu não gosto que passam no meu carro? Basicamente que entrem no meu carro. Eu gosto que o meu carro seja o meu carro, o meu refúgio, onde eu ouço a minha música, onde eu, quando estou chateada, é para onde eu vou e vou espairecer. E acima de tudo, quando alguém entra no meu carro, nem pensa a mudar da Nova Era. Beijinhos a todos. E já
0: bem.
2: Agora, que grande são.
0: Ai, que eu adorei, Patrícia, adorei. Eu por isso simplesmente não gosto de pessoas no meu carro. Pronto, sou eu, é meu e de mais ninguém. Parece-me bem, parece-me muito bem. Também recebemos aqui a mensagem do Luís Duarte, que diz: ele detesta que ponham os pés em cima do tablier. Ok, pronto, é verdade. Isto numa road trip, eu própria já fiz isso e se calhar não é muito bonito. E devo dizer que li artigos que diz que isto é muito perigoso, pôr os pés em cima do tablier, porque no caso de um acidente acho que as mazelas são um bocadinho piores do que as outras. Entretanto, a minha homónima, Silvia Silva. Ai, que eu não ouvi isto. Olha, vai assim, vamos à maluca.
3: Bom dia, Silvia.
0: Bom dia.
3: Eu confesso que dentro do meu carro eu não deixo as crianças comer, beber, meu marido também não gosta, mas eu de vez em quando, sem o meu marido saber, e espero que ele não esteja a ouvir, eu deixo as meninas comerem lá atrás. Paciência, depois limpa-se. Beijinhos.
0: Olha, vocês são muito regrados. Ai, que eu gostava de ser assim, não consigo. Pois olha, o meu filho suja o meu carro todo. Aliás, o meu carro está sempre imundo por causa disso. É porque aquilo é migalha por todo o lado, em sítios desconhecidos. Até migalhas vão para a mala, vocês imaginem só. Ai, mas pronto, tudo bem. É o que é, é o nosso e portanto temos que acolher. Mas adianta, acho bem que vocês ponham essas regras. Sempre é mais fácil depois para manter o carro limpinho aí desse lado. E o Francisco Marques, que eu também não ouvi a mensagem, mas seja o que Deus quiser.
4: Olá, bom dia, Silvia.
0: Bom dia.
4: Eu sou o Rodrigo.
0: Ai, o Rodrigo.
4: E eu e o meu pai concordamos que nós não gostamos que metam os sapatos ou os pés nos nossos bancos.
0: Isso,
4: eu estou a ir para a escola com o meu irmão e com o meu pai.
0: Então olha, um ótimo dia de escola, Rodrigo. E um beijinho também para vocês, para o teu irmão, para o teu pai, que é o Francisco Marques, que era esse o nome que estava aqui no WhatsApp. E pronto, pôr os pés em cima dos assentos também não me parece nada agradável. Nada disso. Portanto, olha, aquilo que tu odeias que façam no teu carro, podes hoje partilhar aqui comigo através do nosso WhatsApp 924-485-922, porque eu sei que há a malta que adora o carro, que venera o carro, que idolatra o carro. Eu não sou nada disso. Para mim o carro é uma função, tem uma função, que é ajudar-me a transportar. E pronto, olha, vai andando com umas riscadelas, com migalhas. A macadela para já não, e espero bem que não, também, porque se agora está tudo muito caro para arranjar. Mas pronto, podes partilhar assim quais são as coisas que não gostas mesmo nada que façam aí no teu carro, que é o tema hoje aqui nas manhãs da Nova Era. Já estamos mesmo em cima das 8h30, aliás já passam alguns segundos. Hoje vamos ter um dia com céu pouco nublado, alguma neblina matinal, e daqui a nada vamos de novo espreitar o trânsito. Quem tiver também alguma informação de trânsito, já sabem que eu gosto muito dos repórteres Nova Era que estão aí desse lado e que nos enviam as mensagens a dar conta do estado de trânsito. Portanto, podem enviar também o vosso áudio aqui para o WhatsApp, que eu passo daqui a nada, ok? E agradeço desde já. Portanto, é só ficares aí ligado com a Nova Era. Música sem parar. Quem está na estrada, eu sei que é a maioria. Boa viagem, um ótimo dia de trabalho, de aulas. Com a Nova Era. Música sem parar.
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à Boa Vista, que também está a afetar a A44 com fila desde Valadares. No sentido oposto, na VCI, portanto, Freixo a Rábida, fila entre Oliveira de Douro, na A20 e também até à A3. Ainda a A3, sentido Braga-Porto, com a habitual demora entre Águas Santas e a ligação à circunvalação. Também a A4, com sinal amarelo, em direção ao Porto, fila entre o túnel de Águas Santas e a ligação à A3. Também não escapa a A28, em direção ao Porto, com demora entre Ponte de Leça e a Avenida AEP. Portanto, se tens alguma indicação de trânsito, assim, last minute, podes e deves partilhar aqui comigo, que eu agradeço. Sei que as coisas não estão fáceis nesta manhã, especialmente para quem vai sul para o Porto, portanto, de Gaia para o Porto está difícil pela Ponta Rábida, mas também já vimos que pela Ponte Freixo

0: não está muito melhor. Mas já sabes, tens alguma indicação extra, podes partilhar aqui com os melhores ouvintes do mundo, porque eu tenho todo gosto em partilhar o áudio dos repórteres da Nova Era que estão aí espalhados pelos acessos à Invicta. Entretanto, continuamos a falar sobre carros.
1: Vocês são a minha companhia, tanto no trabalho como no caminho até ao trabalho.
2: A dar música ao trânsito.
0: E sobre as coisas que odeias que façam no teu carro, podes e deves partilhar comigo por WhatsApp 924-485-922.

0: 19 minutos agora para as 9. Training Season, a Dua Lipa aqui na Nova Era. Música sem parar e, entretanto, aqui uma explicação last minute da Marta Dias sobre o trânsito.
1: Sim, mas bateram, Silvia, no sentido sul-norte, antes da entrada da Ponta Rábida, ou seja, quem vem do Arrábida Shopping e entra para a VCI, bateram aí com um camião, um cisterna e um Mercedes. E estão a ocupar faixa da direita e pronto, está tudo lixado para trás. Um beijinho.
0: Obrigada, Marta. Um beijinho. Aqui está uma informação assim precisa de trânsito e também explica por que motivo esta manhã está um bocadinho mais complicada para quem vai de Gaia para o Porto, mas não é só de Gaia. Portanto, temos aqui os acessos à Invicta. Têm estado bastante complicados, na verdade. E diz aqui a... Espera, deixa-me ver aqui o nome dela, que é a Vitória. Diz a Vitória que difícil é sempre passar da A4 para a A3. Está difícil por todo lado. E também a Vitória mandou aqui a sua resposta ao tema de hoje.
2: Em relação à pergunta de hoje, o que eu odeio que façam no meu carro? Esta resposta vai ser muito... Pronto. O que eu odeio que façam no meu carro, basicamente, é... O meu marido agora está com a cisma, agora não, desde que eu o conheço, mas pronto, está com a cisma de me pôr o carro novo, basicamente. Então, o que eu odeio que façam no meu carro e que ele está a fazer é fazer-me gastar dinheiro. Basicamente é isso. Ou seja, vá, não posso queixar, porque a maior parte das coisas são ideia dele. Ele, fui eu que me lembrei, por isso pronto, eu pago. Mas, no geral, tem que ser aquele óleo, aquele filtro, aquela marca, eu não posso escolher nada e acho que ele me quer levar à falência, não sei. Está aqui esta minha desconfiança, olha. Bom dia a todos, um bom dia de trabalho, se for o caso. Ricardo Lomar, estamos à tua espera, vá lá, pelo amor da santa. Não demores muito, porque gostamos todos muito da Sílvia, mas pá, Ricardo é Ricardo, não é? Beijinho.
0: Oh, Vitória, eu digo mesmo, Vitória, porque eu não quero continuar a acordar esta hora, isto é impróprio para consumo. Portanto, ele vai voltar, dia 3 já está marcado que ele está aqui, senão recuso-me a voltar a vir a esta hora, hein? Porque isto é doloroso. Mas sim, pronto, e entretanto, enquanto ele não está, que aproveite muito bem para voltar revigorado aqui às manhãs da Nova Era. Mas sim, e entretanto, um apelo aqui ao marido da Vitória. Oh, meu Deus, oh, eu acho que assim, se é ele que tem as ideias, ele tem que pagar 100%, portanto não há volta a dar, ok? E hoje, para quem se ligou agora, estamos a falar sobre aquilo que não gostas absolutamente nada que façam aí no teu carro. E, entretanto, os profissionais têm muito que se lhe diga.
3: Bom dia, Ricardo, estás com uma voz muito linda, está. Olá, Silvia, bom dia.
0: Bom dia,
3: é Manel. Assim, eu como motorista TBD, opa, por incrível que pareça, a coisa que eu mais detesto é que bata com as portas no carro. E este carro, se começar a fazer isso muitas vezes, tem um sensor na porta que ele, se danificar, as portas diz que estão abertas ou o carro não arranca, bloqueia. Mas as pessoas são teimosas a bater com o carro, com a porta do carro, parece que estão na Quinta da Conceição. Isto bate aqui como tal.
0: Pois
3: e
0: é.
3: Depois é assim, eu puxo o banco do meu lado, do lado passageiro, do meu lado direito para a frente, e as pessoas cruzam a perna. Ao cruzar a perna, sujo-me completamente a traseira dos tops. Opa, eu, por incrível que pareça, passo a maior parte do tempo a aspirar o carro, a limpar o carro. É uma coisa inacreditável. Mas tem que ser. Beijinhos e abraços.
0: Um beijinho, Manel.
3: Fui!
0: E quem trabalha com carros, pois ainda tem muito mais a dizer, certo? E não seria só isto. Imagino, Manel, e tão umas histórias que aí. Bem, imagino que isto dava para um programa inteiro. Entretanto, estou aqui a olhar para as horas e estamos aí a minutos do Só Quem É de Norte é que Sabe. E vocês sabem que o Ricardo Lomar pegou-me uma partida, porque ele deixou o Só Quem É de Norte é que Sabe preparado. E vocês nem imaginam qual é que é a expressão do dia de hoje. Eu ainda não dei pistas, portanto. Já devia ter feito. Mas vou dar aqui umas pistas. Mas podia-me ter deixado uma palavra para uma menina. Uma palavra mais singela, mais bonita, mais limpinha até. É porque o problema é todo esse, malta. Portanto, já estou aqui a aproveitar para dar umas dicas para o Só Quem É de Norte é que Sabe. Que vamos a apostas a partir de agora. Temos 5 minutos para apostas aqui para o Só Quem É de Norte é que Sabe. Que é uma expressão, vá, é alguém que não prima pela limpeza. Não prima. Eu até diria que é assim uma pessoa um bocadinho gordurosa, ok? Pronto, se tens aí alguma aposta para o Só Quem É de Norte é que Sabe, força, manda o áudio porque daqui a nada vamos descobrir qual é a palavra do Dicionário do Norte, assim quando faltarem 10 minutos para as 9.

0: 10 minutos para as 9, na hora certa. Vamos lá tentar descobrir qual é que é a expressão que o Ricardo Lomar deixou preparada para mim. Eu acho que isto aqui foi uma grande partida. Mas tudo... tudo bem, já lancei a pista, já tenho aqui algumas apostas e vamos a jogo perceber se afinal acertaram ou não.
1: Oh, Silvia, a expressão de hoje não será cebadola? Normalmente é isto que eu chamo quando uma pessoa não prima muito pela limpeza. Há outra que é mais direta, não é? Que é porca, mas pronto. Mas acho que será cebadola. Espero ter acertado. Um beijinho.
0: Ai, um beijinho. Obrigada, Marta. Vamos lá ver se é ou não. Entretanto, o Bruno...
2: Bom dia, Nova Era. Bom dia, Silvia. Bem-vindo às manhãs da Nova Era.
0: Obrigada.
2: Eu acho que a palavra de hoje é um cebadola.
0: Ok.
2: Acho que estou certo, mas já, posso estar errado.
0: Já temos duas.
2: Geração do bom dia, boa semana. É quase sexta-feira e depois fim de semana.
0: Eu gosto dessa, Bruno. Eu posso estar certo, mas também posso estar errado. É verdade, há sempre 50-50. E agora, Jorge, o que é que tu achas?
3: Bom dia, Silvia. Bom dia,
0: bom
3: Nova
0: dia.
3: Era.
0: Bom dia.
3: Ó, Silvia, será que a expressão de hoje é cebadola?
0: É.
3: Beijinhos e fica bem, bom trabalho.
0: Três apostas e eu só dei uma pista.
4: Bom dia, Silvia.
0: Bom dia.
4: Eu sou a Maria e agora estou a ir para a escola com o meu pai. E nós achamos que a expressão de hoje é...
5: Ceboso.
4: Um beijinho e bom trabalho.
0: Ai, que fofinho, Maria. Olha, olha a tua vozinha, muito querida. Um grande beijinho. Vamos lá ver se o pai acertou ou não. Ceboso. Portanto, temos três cebadolas e um ceboso. Ai, meu Deus. Ricardo, imaginem, Ricardo Lomar podia ter deixado assim uma sugestão um bocadinho mais fofa. Mas não, foi isto. Não sei se é uma indireta.
6: Ora, bom dia, Silvia Baraga. Aqui fala Ricardo Mourão, de Rio Tinto. E para quem é do Norte é que sabe de hoje, a palavra seria só sebo. Mas aqui no Norte nós dizemos ceboso.
0: Ceboso.
6: Um bom dia para todos.
0: Muito bem.
6: Beijinhos e abraços.
0: Mas acho que estamos todos na mesma direção. Vamos ver.
7: Olá, Silvia, bom dia. Ana Sampaio, do Porto. Será que a palavra da espada de hoje é cebadola? Esses gajos que não tomam banho, gajos e gajos, que não tomam banho, são porcos todos os dias. Beijinhos a todos.
0: Ai, ai, olha, estou-me a divertir imenso estar aqui convosco, ainda bem, porque assim também me ajudam a acordar e muito obrigada. E pronto, vamos a isso. Eu acho que já deu para perceber que a maioria acertou, porque a expressão que Ricardo Lomar deixou aqui preparada, sendo que eu espero que não seja uma indireta para a minha pessoa, é exatamente essa, porque só quem é do Norte é que sabe o que é um cebadola.
8: Só quem é do Norte é que sabe.
0: Ouve também o podcast e a radionoveira.pt. Está termado quando vier, é que eu vou tirar isto a limpo, podem ter certeza. 7 minutos agora para as 9.
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2: Terá algo de teste que me mexam no carro. Por exemplo, eu não me encosto ao carro ninguém, portanto detesto que se encostem ao meu carro, detesto que mexam no meu porta-luvas, mudem de rádio, o carro é meu, quem manda sou eu. Forte abraço, boa quinta-feira para todos.

0: E agora passam 2 minutos das 9, vamos às notícias com o Miguel Rodrigues. Olá, Miguel.
1: Olá, bom dia. Já há nomes para a próxima edição do Ultra Music Festival. Este festival que acontece em Miami no final de março do próximo ano já divulgou a primeira fase do seu line-up. Desde logo destaque para Calvin Harris. O DJ e produtor escocês está confirmado para o Ultra Music Festival no próximo ano. Também Martin Garrix, Afrojack, Armin van Buuren, Steve Aoki, ainda Marshmello, Back to Back, Subtronics. São alguns dos primeiros nomes confirmados para a edição do próximo ano deste festival. Festival de Miami, nos Estados Unidos, que acontece de 26 a 28 de março. Na edição deste ano, estiveram no Ultra Music Festival mais de 165 mil pessoas provenientes de mais de 100 países. Outras histórias: hoje arranca a Feira da Saúde Jovem de Paredes. Decorre de hoje até ao próximo sábado, no Parque José Guilherme. A Câmara de Paredes promove esta 5ª edição da Feira da Saúde Jovem. A iniciativa reúne 25 expositores no Parque José Guilherme e vai ter rastreios, palestras e workshops gratuitos. A 5ª edição desta Feira da Saúde Jovem de Paredes conta então com um conjunto de rastreios e workshops de diferentes áreas: saúde psicológica e bem-estar, saúde oral, alimentação saudável, também saúde sexual e reprodutiva, entre outras. Começa hoje esta Feira da Saúde Jovem de Paredes. Porque é a quinta-feira, tendo estreias nas salas de cinema nacionais, hoje com produção nacional. Filme realizado por Rui Pedro Sousa, é uma comédia, chama-se O Pecado Mora em Cima, com Pedro Carvalho, Inês Aires Pereira, Miguel Falabella e Marisa Hort. É uma das estreias hoje nas salas de cinema nacionais. E há também futebol, Liga Europa, hoje com o Benfica a defrontar o Celtic. O Benfica que recebe o Celtic na Liga Europa hoje a partir das 8 horas no Estádio da Luz.
0: Foram as notícias da Nova Era com Miguel Rodrigues. E agora olhamos para os acessos à Invicta. Amanhã difícil no trânsito, ainda com dificuldades desde o nó da A29, portanto, no sentido sul-norte, entrada para o Porto, até à Boa Vista na VCI, também com dificuldades desde a A44, com fila desde Valadares, ainda persiste a esta hora. Também na VCI, no sentido oposto, Freixo Rábida, fila entre Oliveira do Douro e A3. A3 também com a demora entre Águas Santas e a ligação à circunvalação. Ainda sinal amarelo para A4, com fila entre o túnel de Águas Santas e a ligação à A3. E, por fim, A28, por fim, como quem diz, já é demasiado. A28 em direção ao Porto também, com demora entre a Ponte Lessa e a Avenida AEP. Assim vão as coisas nos acessos à Invicta. Nós aqui, nesta manhã, estamos precisamente a falar sobre carros e sobre aquilo que não gostas mesmo nada que façam aí no teu carro. Podes e deves continuar a partilhar comigo através do WhatsApp 924-485-922. São 9:05.
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0: E hoje vamos ter um dia com o céu pouco nublado, ainda alguma nebulosidade matinal. Entretanto, máximas, olhamos para os termómetros e estão a marcar, ou vão marcar, 20 graus em Aveiro, Porto e Viana 21 e Paredes continuou com o verão ao rubro, 28 graus de máxima em Paredes. É assim que vai estar esta quinta-feira ou véspera de fim de semana, porque há também ao rubro sempre a melhor música, sempre a área mais animada para nos ajudar a acordar, especialmente se estás aí no Pararranca. Agora com o Caigo e Heaven on Your Mind.

0: E este foi o Caigo, Heaven on Your Mind, a tocar aqui na Nova Era. Música sem parar, são 9:10 e vamos até à Suíça.
1: Eu detesto ver o carro sujo, detesto que me sujem o carro. Claro que às vezes também sujo eu, claro que às vezes o meu trabalho obriga-me, quando estou a passar de um trabalho para o outro, e não tenho muito tempo a fazer a minha pausa, e lá como uma sandita ou assim, lá vem umas migalhas que ficam lá. Mas não gosto muito de ver o carro sujo. Mas principalmente a minha filha, atrás, gosta muito de meter os pés nos assentos, principalmente nos da frente, na traseira do assento, ela mete lá os pés, e quando ela entra para o carro, temos aquela parte preta ali, tipo plástico, vá, ela gosta de meter lá os pés para entrar, para sair, ficam lá marcados. Detesto ver aquilo sujo, e principalmente quando chove, aquilo fica tudo marcado, cheio de terra. Detesto. Desejo a todos os ouvintes da Rádio Nova Era um excelente dia, e tudo bom aí para Portugal, e eu cá fico na Suíça a escutar a Nova Era.
0: Um beijinho, Liliane, e um beijinho para todos aqueles que ouvem a Nova Era também além fronteiras, que eu sei que há aí muita gente que emigrou, foi à procura de uma vida melhor, e muito bem, mas continuam a levar aí um bocadinho da nossa pátria e através da Nova Era. Portanto, aqui estou a fazer um coraçãozinho, não há imagem na rádio, eu sei, mas estou a fazer um coraçãozinho e a enviar para os melhores ouvintes do mundo que estão fora das fronteiras de Portugal, mas sempre cá dentro connosco, ok? Então foi a Liliana também a dizer que aquilo que não gosta nada que fazem no carro dela, que basicamente é sujarem o carro dela. E é sobre isso que estamos aqui a falar nas manhãs da Nova Era. E malta, eu já me tenho rido muito aqui a ouvir os vossos áudios e por isso mesmo, obrigada. Olá, Luís!
2: Bom dia, Nova Era. Bom dia a todos os ouvintes da Nova Era. Daqui fala o Luís Silva de Gaia. Eu sei que a palavra será cebadola.
0: Ai, este era o seu cliente,
2: mas eu prefiro outra palavra. Outra palavra que aplico a esse tipo de pessoa que não se lava, que não se veste, que não se arranja.
0: E então? Agora?
2: Acho que enquadra-se muito melhor, que é jabarda.
0: E é verdade.
2: Bom dia. E continuação de boa semana.
0: É verdade, Luís, também podia ser, também podia ser. Portanto, na base, basicamente significam a mesma coisa. São palavras que têm mais ou menos o mesmo sentido. Entretanto, podes participar e deves aqui no tema das manhãs da Nova Era. 924-485-922 para poderes partilhar comigo aquilo que odeias que façam aí no teu carro. Aquilo que não gostas mesmo nada. E quando vamos para a praia, o carro é o nosso. Somos nós que o limpamos, somos nós que o guiamos, somos nós que metemos o combustível. E vêm os amigos com os pés cheios de areia lá para dentro. Areia que toda a gente sabe que é quase impossível de retirar da alcatifa dos carros. Aquilo é uma missão impossível. E nós olhar para aquilo e dizemos é que sim. Fala, não falo, fala, não falo, fala, não falo, fala, não falo. Eu falo, eu... É porque, malta, só quem tentou aspirar areia da alcatifa dos carros é que sabe que aquilo é uma missão praticamente impossível. Mas sim, eu percebo que aqui acho que no top número 1 de coisas que não gostamos que façam nos nossos carros é sujar precisamente os carros, não é? Até porque depois o trabalho fica só para uma pessoa. Que somos nós. Agora, 9 quase 14, bora participar com DJ a tocar-se.

0: E esta é a Jazzy com Closer to the Floor, às 9h18, a tocar aqui nas manhãs da Nova Era. Nesta quinta-feira, véspera de fim de semana, e estamos aqui a falar sobre aquela coisa que tu odeias que façam aí no teu carro, ou bater as portas, ou sujar, que é assim uma constante, ou então mudar a estação de rádio, ou fumar dentro do carro, assim coisas que te irritam profundamente, que alguém da tua família ou assim algum amigo que costuma fazer e tu não gostas mesmo, ou que se encostem ao carro. Já tivemos há pouco um dos nossos ouvintes a dizer que não gostava nada que se encostassem ao carro, e eu percebo e respeito, aceito. E agora, Dora, o que é que não gostas nada que façam aí no teu carro?
1: Bom dia, Nova Iena, todos os ouvintes. Então, eu lido bem com o lixo no carro, confesso. Não adoro, mas lido bem porque tenho dois filhos, então são pequenos e tenho caos constante dentro do meu carro.
0: Entendo.
1: Mas uma coisa que eu não gosto mesmo é quando alguém anda nele e muda a posição do banco, do encosto, do retrovisor, muda a estação de rádio, e isso incomoda-me bastante. Agora, areia ou bocados de brinquedos, sacos de bolachas, faz parte. Já aceitei que dói menos. Um bom dia a todos.
0: É, that's the feeling, é aceitar que dói menos, é verdade. E quando estamos assim numa viagem em autoestrada e alguém vai ao nosso lado, que até não temos assim muita vontade, e decide abrir a janela e faz aquele aquela impressão, aquilo até faz impressão nos ouvidos, não sei se é só a mim. E nós estamos, e agora, diga alguma coisa ou não? E viajar de carro com o chefe, e assim, é ele que abre a janela. E agora como é que vamos calçar esta bota? Partilha aí comigo através do WhatsApp 924-485-922. Assim, as coisas que não gostas mesmo nada que façam aí no teu carro, porque eu adoro, e sei que há malta que ama os carros, não é? Que os tem ali, que os trata, melhor até que algumas pessoas. Portanto, partilha, que eu quero saber, e tem sido uma manhã muito divertida. Obrigada já agora pelas vossas partilhas, que têm sido incríveis.
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0: Sim! Não há dúvidas que é a melhor música do mundo a tocar aqui. Da Bausa com Magnetic, já está a rodar às 9.

0: E este é o Topic com Shimza e Ace of Vanessa em Missing You, a tocar às 9h26 aqui na Nova Era Música Sem Parar, nesta véspera da véspera de fim de semana, com previsão de céu pouco nublado, Aveiro máxima 20 graus, Porto e Viana 21 e Paredes a chegar aos 28. Acho que vamos estar assim pelo menos até ao fim de semana. Entretanto, hoje aqui nas manhãs da Nova Era estou a perguntar qual é que é a coisa que mais odeias que façam aí no teu carro. Olá, Marta.
1: Olá, bom dia. Aqui é a Marta de Guimarães, diretamente do seu carro propriamente. Coisa que eu não gosto nada que façam no meu carro é bater as portas com força. Eu costumo dizer na brincadeira que há quem bata as portas dos carros como se fossem carros de bois. Pá, o meu carro já tem uns aninhos, vai fazer agora 22 em dezembro, e se há coisa que me chateia mesmo é dar boleia a alguém e a pessoa prus com a porta como se tivesse que estar a empurrar meia tonelada. É a coisa que mais me chateia. Claro que a questão de alguém pegar no meu carro e mudar a posição do banco ou o encosto, pronto, os retrovisores, os espelhos, digo, também não é uma coisa que me agrade muito, não é? Mas isso acho que é transversal a qualquer condutor, quando alguém pega no seu carro. Mas a coisa que me chateia mesmo é a cena da porta. Mas pronto, um beijinho e boa continuação.
0: Beijinhos, Marta. E eu acho que normalmente quem faz isso, quem bate as portas com muita força, é a malta que não conduz. Porque quem conduz tem essa noção. E mesmo quando vai de boleia, não é? Não é a própria pessoa a conduzir, bate assim com... Ou então, se comete o erro de bater com força, ai, desculpa, fui sem querer, não sabia que esta porta era tão pesada. Já me aconteceu. E pedi-me... E aí, desculpa, não sei... E a mala? Às vezes nós... Há malas que damos um toquezinho, agora já são quase todas elétricas. É, esta é só modernices. Mete-se o pé e aquela coisa fecha. Não, mas as malas antigas, lembra-se? Que tínhamos fechar. Havia algumas que eram mais pesadas e fechavam muito, com muita força. Bastava dar um toquezinho e aquilo já estava. E, portanto, eu lembro-me de fechar uma vez uma mala com uma força. Eu disse, ai, desculpa, não fazia ideia que esta mala era assim. Ou que esta porta da mala era assim. Mas eu tenho ideia que é a malta que não conduz, que normalmente... bate as portas com muita força. Corrijam-me se eu estou errada, mas tenho essa sensação. Ah, e o lado oposto, quando nós que conduzimos já há muito tempo, malta que já tem a carta há muito tempo, vai de boleia com outra pessoa. Olha, isto também dá um tema para outra manhã, que é como é que és tu quando vais a ser conduzido em vez de condutor. Sou péssima, eu sou péssima. Não estás a andar muito depressa. Olha ali o sinal. Olha, não consigo, não consigo. Isto é mania do controle. Mas sobre as coisas que não gostas que façam no teu carro, é disso que falamos hoje aqui nas manhãs da Nova Era. Podes e deves continuar a mandar os teus áudios aqui para o nosso WhatsApp 924-485-922. Tem sido uma manhã muito divertida e vamos continuar ainda a falar sobre este tema até às 11, ok? Entretanto, já a seguir também vou espreitar de novo o trânsito. Espero que já esteja melhor. Boa viagem a quem está a esta hora na estrada. São quase, quase 9h30.
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E agora são, ou faltam, 27 minutos para as 10. Nesta manhã de quinta-feira, olhamos de novo para os acessos à Invicta. Não foi uma manhã fácil, com alguns acidentes a marcarem algumas dificuldades na entrada do Porto. A esta hora ainda persiste lentidão no final da A1 para a VCI, a partir de Coimbrões e até ao Nó de Francos. Também com dificuldades ainda na A44, com a fila para a entrada para o final da A1. Na VCI, no sentido oposto, Freixo Rábida. Também ainda alguma lentidão na Ponte do Freixo até ao Nó da Perlada. Entretanto, também olhamos para a A3, sentido Braga-Porto, com demora entre Águas Santas e a ligação à circunvalação. E, por fim, ainda persiste o sinal amarelo na A28, com demora entre a Ponte de Leça e a Avenida AEP. Assim vão as coisas nos acessos à Invicta. Uma boa viagem para quem está aí na estrada. Agora, ao som do Dani Gato e do Diogo Pissarra, com Maré.

0: E tenho que confessar, estou absolutamente viciada nesta música. Dani Gato e Diogo Pissarra aqui com Maré a tocar na Nova Era. Música sem parar, 23 minutos para as 10. Nesta manhã de quinta-feira, já com menos nebulosidade matinal. Trânsito também já está a melhorar, portanto temos solução à vista. E o tema de hoje é... qual é assim aquela coisa que tu odeias que façam no teu carro? Jorge Fonseca, conta-nos tudo.
1: Bom dia, Silvia.
0: Bom dia.
1: Bem-vinda às manhãs.
0: Obrigada,
1: não é?
0: Obrigada.
1: Vai ter que ser agora durante 15 dias. E olha, eu tenho uma...

0: coisa que odeio mesmo, mas odeio mesmo muito que façam no meu carro, que é servirem de copiloto. Ai, olha o vermelho. Ai, olha aqui. Ai, olha aquilo. Ai, mira aqui à direita. Ai, mira ali à esquerda. Sim, isso deixa-me de veras mesmo. Muito, muito chateado. É aquilo que eu mais odeio. Vá, bom trabalho e bom dia.
1: Beijinho. Eu notei no final, até estou com medo. Ó Jorge, não sei se és casado, se tens aí companheira, mas pronto, é só para avisar aí à namorada, à esposa, à companheira do Jorge, que é bom que tem que se controlar. Vá, um beijinho, Jorge. E ainda, foi o Jorge Fonseca e agora o Jorge Salvador.
2: Bom dia, Sílvia. Bom dia, Nova Era. Ó, Sílvia, será que esta...
1: Ah, espera, é outro.
2: Bom dia, Sílvia. Bom dia, ouvintes.
1: Sílvia,
2: com respeito àquilo que não gosto que faço no meu carro, eu não é não gosto. Eu não deixo que fumem no meu carro e que comam. Ou seja, os tapetes, pronto, faz parte que as pessoas têm que entrar. Mas eu, como não fumador, não permito que fumem dentro do meu carro. Já no carro do trabalho, porque eu faço entregas, se porventura andar algum colega que fuma, eu ainda vou tolerando. Às vezes penso, é para quando até estamos a fazer as entregas, que fumem, nem que eu vá sozinho, e que fumem cá fora enquanto eu vou fazendo as coisas, em vez de fumar dentro do carro, porque detesto o fumo, o cheiro do tabaco, e depois fico impregnado no carro e é horrível. Beijinho, bom trabalho e uma feliz véspera da véspera de semana.
1: Obrigada, Jorge. Jorge Salvador aqui a dar o seu testemunho sobre aquilo que odeia que façam no carro. E eu acho que a malta que fuma não tem essa percepção, não tem noção que, para quem não fuma, porque eu também não fumo e percebo 100% do que estás a dizer, é que se nota imenso o cheiro, porque eles já estão tão habituados que não notam que aquilo fica tão entranhado, que aquilo demora imenso tempo. Eu comprei um carro e seminovo, usado seminovo, é que eu... aquela expressão que vemos nas setantes. E o que é que se passa? O carro de certeza que irá dar alguém que fumava, mas estava impecável, aliás, cheirava novo. Mas eu, assim, há alguns dias, nos primeiros dias que eu entrava no carro, parece que alguém esteve aqui a fumar. E, de facto, eu tenho ideia que o antigo dono, era uma mulher, fumava dentro do carro. Então, pronto, olha, lá foi um bocadinho mais de ambientador, já não se sente nada. Mas para quem não fuma, nós sentimos e temos o nariz um bocadinho mais ativo e consegue identificar esse aroma. Portanto, mas sim, parece muito bem. Se o carro é teu, tu é que sabes. Ai, olha, estava aqui o Jorge Fonseca a falar há pouco da sua esposa ou namorada. Diz que ela já sabe, se não vai a pé. Ah, gosto muito. Ok, parece-me bem, já está. Os limites já estão traçados. Pronto, antes de entrarem no carro, não há cá bitaites. Pronto, parece-me muito bem. Portanto, tu ainda podes continuar e deves a participar aqui no tema das manhãs da Nova Era, sobre aquilo que odeias que façam no teu carro. 924-485-922. Bota lá, partilha. Tem sido uma manhã muito divertida, estou a gostar muito. Estou a ver que não sou a única pessoa implicativa aí nas coisas que fazem no carro. Aliás, eu até nem implico muito. Não gosto muito que fumem no carro, é verdade, não gosto. Mas na prática é só isso. Ah, há uma coisa que eu não sei, até estava a pensar há pouco, que é quando alguém estaciona, vocês estão dentro do carro, alguém estaciona mesmo ao vosso lado. Vocês esperam que a pessoa saia para ver se ela abre a porta e bate na vossa porta? É que eu faço isso, sabem? E fica assim, eu vou fazer-me notar que estou aqui, é só para o caso, é que não quero me chatear. Porque depois aparecem aquelas marquinhas nas nossas portas e nunca sabemos onde foi. E pronto. Mas já sabem, podem partilhar e devem através do nosso WhatsApp 924-485-922. É sobre isso que estamos a falar nesta manhã. As coisas que não gostas mesmo, nada que façam aí no teu carro. 18 minutos, agora para as 10. Já sabes que ainda temos aí mais uns dias com o sol a brilhar. Céu pouco nublado é a previsão para hoje. Máximas Porto e Viana 21, Aveiro 20 e Paredes continua em pleno verão com máxima de 28 graus. Portanto, é aproveitar enquanto o sol dura. Porque parece-me que na próxima semana já vamos ter aí uma amostra de dias com chuva. É, pelo menos já vi aí o ícone das nuvenzinhas com os pingos. Portanto, na próxima semana o tempo e a temperatura também parece que vai baixar. Portanto, bora aproveitar que acho que ainda se mantém durante este fim de semana. Já a seguir com LF System e Afraid to Feel, boa quinta!
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0: Love System com Afraid to Feel, quando faltam 10 minutos para as 10. E é verdade, eu já estive aqui a espreitar a previsão do tempo e na próxima semana parece que o tempo vai piorar, mas o Jorge lembrou-me de outra coisa.
1: Ó Silvia, estavas a falar da chuva, que é chata, como é óbvio, mas deprimente é o que se vai passar de sábado a 8, que vamos ter que alterar a hora, vai atrasar. Vai aparecer de noite às 5 horas, pois isso é que é deprimente. Uma pessoa já parece que não tem dia. Um beijinho.
0: Oh não, eu até gosto de ser notícias positivas, mas não dá para evitar porque a realidade é essa que vamos mudar a hora. Ainda não me estava a mentalizar. Eu não estou preparada para isso. Eu não estou preparada para deixar a hora de verão. Aliás, eu não estou preparada para deixar o verão nunca. Mas pronto, é o que tem que ser. E o que tem que ser tem muita força. E isto é a vida. Pronto, olha, fica só aí um lembrete que também muda a hora. Desde sábado a 8. David Guetta, Baby Don't Hurt Me, agora, nas manhãs da nova era. Boa quinta, deixa-te ficar. E

Ah, que seja também o dia para brilhares aí desse lado. O Luther Vandross aqui com o Shine a tocar a nova era. Música sem parar e agora um alerta que está aí, passatempo, que acabou de abrir no nosso Instagram e portanto estou só a avisar para não perderem tempo e passarem então no Instagram da nova era e participarem no passatempo que temos lá com o McDonald's Gaia Boa Vista e Bom Sucesso para poder

Quem sabe ganham vocês este menu duplo delicioso para poderem ir a um destes McDonald's. Gaia, bom sucesso ou boa vista. E claro, boa sorte. Por falar em boa sorte, eu andei naquela fase em que só uma passeia era música boa sorte, é good luck, goodbye, é good luck, babe, era tudo boa sorte. E ainda ontem disse que ia jogar nos Euromilhões. Sabem o que é que eu fiz? Não joguei ainda. Quer dizer, ainda vou a tempo. Mas o que é certo é que eu até tentei. Mas o que é que se passa? É que os quiosques estavam cheios de gente. Eu passei em dois e havia uma fila descomunal. Eu não sei o que é que se passava, se havia algum jackpot ou não. Também não perdi muito tempo. Mas eu disse, ainda não vai ser desta. Vou tentar no outro dia. Vou tentar hoje de novo. A ver, vamos como é que a coisa corre. Por falar em Lucky, temos sempre a melhor sorte do mundo aqui na Nova Era, porque a melhor música sem parar está aqui, agora com a Licky Lee.

0: E às 10 da manhã, há notícias com o Miguel Rodrigues. Olá, Miguel.
1: Olá, bom dia às notícias nesta quinta-feira, hoje com Liga Europa e o Benfica a entrar em campo. O Benfica que hoje defronta o Celtic. O jogo acontece no Estádio da Luz, começa às 8 horas. Temos então Benfica-Celtic hoje na Liga Europa a partir das 8 horas. Outras notícias nesta quinta-feira na atualidade internacional. Fala-se do Conselho Europeu. Os líderes da União Europeia vão estar reunidos hoje e amanhã em Bruxelas. Entre os assuntos que estarão em destaque, vai falar-se da crise energética, também do apoio à Ucrânia. São alguns dos temas da reunião dos chefes de Estado e de Governo dos 27 da União Europeia, que arranca esta manhã e estende-se até amanhã à tarde em Bruxelas. Por paredes, hoje arranca a Feira da Saúde Jovem. Acontece de hoje até ao próximo sábado, no Parque José Guilherme. A Câmara de Paredes promove assim a quinta edição da Feira da Saúde Jovem, com o mote Energia, Comida, Corpo e Mente. Sabes realmente o que estás a consumir? É este o mote da Feira da Saúde Jovem, a iniciativa que reúne 25 expositores no Parque José Guilherme. Vai ter rastreios, palestras e workshops gratuitos. A Feira da Saúde Jovem tem como objetivo dar a conhecer a oferta de serviços de saúde que existem no Conselho de Paredes e permitir que a comunidade escolar e a população de Paredes tenham acesso a informação sobre a prevenção, rastreios e diagnósticos da saúde e bem-estar. Começa hoje esta Feira da Saúde Jovem de Paredes. Pela música, Bárbara Bandeira anunciou a Tour Marzia. A sua primeira digressão acústica de auditórios vai arrancar no próximo dia 18 de dezembro em Leiria. Passa por Chaves, Santa Maria da Feira, Espinho, Coimbra, Braga, Algarve e Sintra, percorrendo o país até ao próximo mês de abril. Esta digressão anunciada por Bárbara Bandeira.
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0: E vamos a isso mais uma hora em que estamos juntos e porque eu sei que o verão vai despedir-se em breve, aliás, ele na teoria já se despediu, na prática vai-se despedindo. Vamos trazer aí uma música que, pelo menos a mim, me cheira a verão. Portanto, vamos viajar até ao pico do verão. Ao som de Jonas Blue com este Edge of Desire, a tocar aqui na Nova Era, música sem parar, na nossa rádio, nesta quinta-feira, com sol a brilhar.

E este é o Lost Frequencies aqui com Paraíso. Nova Era, a nossa rádio. A tocar na Nova Era, música sem parar. Entretanto, ainda continuamos a falar sobre as coisas que odeias que façam aí no teu carro. Podes partilhar o teu áudio comigo através do WhatsApp 924-485-922 e recebemos muitas participações e muito obrigada pela partilha e diverti-me imenso a ouvir ainda até às 11. Está aí a valer o tema, malta. Podem continuar a mandar que vou partilhar aqui também na Nova Era. Para já, um pequeno aperitivo para o flashback Stardust Music Sounds Better.

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0: Às 10h21, bem-vindo, Lenai, aqui com Love Me Not, a tocar na Nova Era. Música sem parar. Hoje vamos ter um dia com céu pouco nublado, Aveiro a chegar aos 20 graus, Porto e Viana 21 e Paredes tem máxima prevista de 28. Ainda vamos continuar com bom tempo, pelo menos até ao fim de semana, incluindo também sábado e domingo. Entretanto, aqui nas manhãs da Nova Era, estou a perguntar-te qual é aquela coisa que não gostas nada que façam no teu carro. Podes partilhar o teu áudio através do nosso WhatsApp 924-485-922. E eu fico por cá também até ao meio-dia. Ainda te vou trazer o flashback, pois claro, na primeira edição do dia. Para já, é só uma pequenina pausa por um bom motivo, porque está aí o Miguel Rodrigues com o Planeta Música. É isso que vamos ouvir, as novidades que ele agora nos vai trazer. E logo depois continuamos juntos. E eu quero saber as coisas que não gostas nada, nada, nada que façam aí no teu carro. Ainda estamos a falar nisso nesta manhã de quinta-feira, ou como eu gosto de chamar, véspera de fim de semana.
1: 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Há uma nova edição de Armin van Buuren. É uma collab com Funk Tribu. Estão juntos em Nirvana, com lançamento pela editora de Armin van Buuren, Armada Music.

também de regresso às edições. Está EDX, o DJ e produtor suíço apresenta Echoes com o lançamento pela editora Syrup Records.

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0: 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Esta música do Afrojack, do David Guetta e da Sia, chama-se Awake Tonight e ainda toca aqui neste finalzinho, últimos segundos da nova era. Música sem parar. E eu hoje estava a pedir aos melhores ouvintes do mundo que partilhassem comigo aquelas coisas que não gostam, mesmo nada, que façam aí no carro, no vosso carro, claro. Olá, Diana.
1: Bom dia, Nova Era, daqui fala a Diana. Uma coisa que eu não gosto que façam no meu carro, principalmente quando eu vou dar boleia a alguém ou assim, ou vem um familiar comigo, é que mudem a estação do rádio. Isso é horrível. Se eu estou a ouvir a Nova Era, para deixar estar na Nova Era.
0: Claro.
1: Detesto que façam isso.
0: Olha, eu apoio, Diana. Por mim, subscrevo, assino as abaixo assinado, ninguém. Mas a pergunta é, mas quem é que se atreve a carregar sequer no nosso autorrádio? Mas o que é isso? Nina. A única pessoa que está autorizada é o condutor. E se depois de dada permissão pelo condutor e dono do veículo, é que a pessoa que está ao lado, pendura, poderá mudar, se tiver autorização positiva do respectivo condutor e proprietário da viatura. Portanto, é o que eu acho. Ah, no meu autorrádio ninguém muda, ninguém toca, pois aquilo é meu e de mais ninguém. Ninguém toca ali. No volume podem tocar até que eu deixo. Se for para pôr mais alto, para pôr mais baixo, senão não dá, ok? Mas já sabes, ainda está a valer até às 11 aqui o tema do dia. Qual é a coisa que não gostas mesmo nada, que façam aí no teu carro, que te, olha, que te mexe com as entranhas, que te deixa fora de ti? Podes partilhar ainda comigo até às 11 aqui através do nosso WhatsApp 924-485-922. Entretanto, só pequenino recado, porque temos aí passatempo assim fresquinho no nosso Instagram com McDonald's, Gaia, Boa Vista e bom sucesso. Participa já, é só até amanhã às 5 da tarde.

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4: E o Flashback está de regresso logo mais a partir das 7. Entretanto, começamos aqui com mais uma hora, com melhor música sem parar e com uma das tuas favoritas, eu sei. É daquelas que aumentamos todos o volume para ouvir. O DJ Godjo, Jason Rulo e Melody. Michiko é a primeira.

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Há uma nova edição de Armin van Buuren. É uma collab com Funk Tribu. Estão juntos em Nirvana, com lançamento pela editora de Armin van Buuren, Armada Music.

também de regresso às edições. Está EDX, o DJ e produtor suíço apresenta Echoes com o lançamento pela editora Syrup Records.

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0: De copo em copo, sugestões para as tuas noites nesta quinta no Maria Pistolas no Porto, Rai e Lima Pump no Café Lusitano Drag Show. Também hoje no Ferro Bar Neither Neither e Artem Capriven DJ Set. Mais uma sugestão para esta quinta vai para o Plano B, hoje com Manara, Phil e I Am Pete. Amanhã, sexta, mais uma edição Techno Room no Lust Porto com I'm Happy como um dos cabeças de cartaz. Grandes noites de copo em copo.
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0: Notícias na Nova Era com Miguel Rodrigues. Então, as histórias deste dia, claro que por esta altura, na atualidade, fala-se mesmo dos desacatos que houve nesta última madrugada. Tivemos então cerca de 30 feridos na sequência dos acontecimentos desta última madrugada na Praça Dom João I, no Porto. Por volta das 3 da manhã, uma intervenção da PSP para retirar várias tendas da Praça Dom João I, no âmbito do protesto de jovens pelo direito à habitação, levou a momentos de tensão e confronto com dezenas de manifestantes que ali pernoitavam. Há notícias de terem sido causados, pelo menos, de se fugirem, aliás, 37 pessoas feridas na sequência desta carga policial. Dois deles terão mesmo sido hospitalizados com várias fraturas na sequência desta carga policial que aconteceu nesta última madrugada. Os manifestantes que contestam a atuação da PSP denunciam violência policial neste protesto. De acordo com uma porta-voz deste movimento, que se chama Acampada no Porto, uma porta-voz em declarações ao Diário de Notícias, Sónia Quins, terá dito então ao Diário de Notícias que os protestos deste movimento irão regressar hoje, às 7 da tarde, na mesma praça de Dom João I, onde esta carga da polícia terminou com 37 manifestantes feridos, de acordo com o próprio movimento. Esta porta-voz contou então que a polícia carregou por volta das 3 da manhã, quando a comunicação social se foi embora. Ela disse que estava a dormir. Quando saiu a correr, eles chegaram e então diz esta porta-voz que fizeram resistência passiva, tentaram apenas proteger as tendas, mas esta carga policial acabou por se saldar por vários feridos. Quem também já falou destes acontecimentos foi o presidente da Câmara do Porto, Pedro Duarte. Lamentou a intervenção policial desta madrugada contra os manifestantes, mas defendeu que a PSP se viu forçada a avançar com esta operação. Ele defende então a atuação da PSP sobre os manifestantes e disse Pedro Duarte que lhe parece claro que a PSP se viu forçada a fazê-lo. De resto, muito se tem falado ao longo do dia de hoje desta intervenção da PSP nesta última madrugada na Praça Dom João I, e vamos ver agora nas próximas horas o que é que irá acontecer e se os protestos irão ou não regressar à Praça Dom João I no Porto. Outras notícias neste dia, pela música, Bárbara Bandeira anunciou a tour Marzia, a sua primeira digressão acústica de auditórios, que inclui então várias datas já previstas. Vai arrancar no dia 18 de dezembro em Leiria, passa por Chaves, Santa Maria da Feira, Espinho, Coimbra, Braga, Algarve e Sintra, percorrendo o país de norte a sul até ao mês de abril do próximo ano, uma digressão intimista que foi agora anunciada por Bárbara Bandeira. Neste dia em que em Paredes arrancou a Feira da Saúde Jovem de Paredes, de hoje até ao próximo sábado. Acontece no Parque José Guilherme. A Câmara Municipal de Paredes promove esta 5ª edição da Feira da Saúde Jovem com o mote Energia, Comida, Corpo e Mente. Sabes realmente o que estás a consumir? Esta iniciativa reúne 25 expositores no Parque José Guilherme e vai ter rastreios, palestras e workshops gratuitos. Esta Feira da Saúde Jovem de Paredes já então a decorrer. E agora, mais uma hora na Nova Era com grande música e o Daniel Oliveira. Aproveita.
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mashup que tenha Too Sweet do Ocio e a I Follow Rivers da cantora sueca Licky Lee. Aqueles mashups que só ouves aqui na Nova Era. Uma grande tarde que vai ter Happy Hour também, com giveaway KPFC depois das 6 e às 7 a segunda hora dos flashbacks.

0: para tocar a seguir, Dive Into Me, tem a voz do Khalid. Mas primeiro temos aí o Miguel Rodrigues. Ele traz-nos, como habitualmente a esta hora, as novidades aqui do Planeta Música.
1: 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DJ e produtor britânico Troy Boy e o dinamarquês Fabian Mazur estão juntos na nova faixa Shoulder Lean. Tem lançamento pela editora Ultra Records.

Next. Outra collab reúne Kevin DeVries e o DJ e produtor argentino Juan Elvadin. Lançaram um EP com duas faixas, intitulado Obsidian. Tem lançamento pela editora de Adam Beyer, Drumcode.

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0: É a Passion Fruit do Drake, tocar nos últimos minutos por cá na Nova Era, ainda nesta hora, para ouvir os norte-americanos Portugal The Man, remix dos franceses Offenbach, o duo de música eletrónica francês para a Feel It Still.
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0: Melhor música sem parar, porque é na nova era nesta tarde de quinta-feira. E a seguir tens aí Kimo Sounds com Rise Slow, o projeto marroquino que toca por cá.
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1: 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Hoje no Lust Porto e Talove. Também nesta sexta no Ferro Bar Elite Athlete DJ 7, no Maus Hábitos Batidão Baile Funk. Pelo Café Lusitano hoje está o DJ Mickey Mac, também Drag Show. No Era Uma Vez no Porto, Hard Techno com Carol de Souza. Pelo Plano B vão estar Gustavo, Serginho, Just Alec e Juba. No Switch Club, nesta noite de sexta, Nástia e Backbone. Pelo Maria Pistolas, hoje Roy e Lima Pump. Uma grande noite de sexta, de copo em copo.
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0: música da Bebe Rexha, chama-se Sad Girls, uma colaboração com o DJ número 1 do mundo de novo este ano, David Guetta, o DJ e produtor francês, com muitas músicas a tocarem por cá na nova era. Daqui a pouco é o Prospa, que vai passar com a Free Your Mind. Não esqueças que esta tarde na Happy Hour vamos ter giveaway KPFC, depois das 6.
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0: é número 1 do Norte.
1: Agora, Alex Wilde.

0: Está no número 69 no Top 100 DJs da DJ Mag, entre os 100 melhores DJs do mundo, o Liu. Lift Me Up, a tocar nos últimos minutos por cá na Nova Iorque. E agora, novidades do Planeta Música.
1: 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Uma nova edição de Armin van Buuren é uma collab com Funk Tribu. Estão juntos em Nirvana, com lançamento pela editora de Armin van Buuren, Armada Music.

Também de regresso às edições está EDX, o DJ e produtor suíço apresenta Echoes com o lançamento pela editora Syrup Records.

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0: um dos melhores DJs do mundo, o sul-africano Black Coffee, a tocar por cá na Nova Era esta tarde de quinta-feira. Turn Me On, uma das músicas mais conhecidas do Black Coffee, nos minutos finais desta hora. Ainda há tempo para ouvirmos o alemão Topics com a Missing You. E depois vão ser 5 da tarde, que quer dizer que está aí a começar mais uma Happy Hour. 2 horas com muita música e tuas histórias para hoje. Vamos ter também um convidado, vamos falar já sobre isso. E claro, porque é quinta-feira, na segunda hora da Happy Hour. Depois das 6, ainda o giveaway KPFC, com 2 vouchers de 20€ na KPFC para oferecer. Para já, música do Topic com os Chimes e A7S.
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2: Está aberta mais uma Happy Hour na Nova Era, 2 horas até às 7, com muitas músicas. Hoje vamos ter um convidado daqui a pouco, não podes perder, porque há também o Miguel Rodrigues. Olá, Miguel.
3: É isso, olá, Daniel. Então, nesta Happy Hour, temos um convidado, Mendel, é o nosso convidado hoje aqui na Happy Hour da Nova Era, e vamos também dar um saltinho até à Feira da Saúde Jovem, que está a decorrer em Paredes.
2: Muito para ouvires até às 7.
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0: sul-africano Liquid Deep com esta Alone a tocar por cá na Nova Era, na Happy Hour de quinta-feira. E aí está, como prometemos, temos um convidado hoje, não é, Miguel?
1: É verdade, é um convidado que joga em casa, é o Mendel, o Mendel que é um artista de Gaia e que amanhã se vai apresentar ao vivo no Auditório Municipal de Gaia, este concerto de Mendel que está então marcado para amanhã à noite, amanhã sexta-feira. Olá Mendel, bem-vindo à Happy Hour.
2: Olá.
1: Da Nova Era.
2: Muito boa tarde, é um prazer estar aqui com vocês.
1: Tudo bem, obrigado por teres vindo. Mendel, então, és um artista de Gaia, já sei porque estávamos há pouco a conversar que te identificas com a música pop, embora sem a catalogarmos demasiado, pois dentro disso entra muita coisa, não é? Mas para quem não te conhece, como é que tu te apresentarias?
2: Ora bem, isso é uma pergunta que me fazem muitas vezes, portanto já estou habituado a responder.
1: É uma boa pergunta de introdução.
2: Exatamente. Eu acho que nós, enquanto ouvintes, eu acho que todo músico, antes de criador, é ouvinte, bebemos de muitas fontes, portanto eu tenho influências diversas. Eu tanto gosto de ouvir um jazz como um pop rock, gosto de ouvir um house ou um R&B. Portanto eu tento levar isso para a minha música, para a minha ideia, para aquilo que faço. Portanto eu gosto de dizer que partindo do pop, depois há várias variações. Acho que o mais importante é a identidade artística estar bem patente, independente depois do género que aquela específica canção vai ter.
1: Como é que sentiste esta vocação para a música?
2: Ora bem, eu comecei a tocar piano com 5 anos, portanto desde pequenino, e não sei se por ter uma grande proximidade geracional com os meus pais, portanto eles foram pais jovens, sempre gostei muito de ir ouvindo e acompanhando com eles, desde cedo que me começaram a levar a concertos, e portanto sempre tive esta relação próxima, fosse a tocar o instrumento, fosse como ouvinte, como referi. E portanto depois as coisas começam a desenvolver, começam a chegar à adolescência, a querer escrever, fazer coisas, partilhar, mostrar, até que decidi que de facto queria enveredar por este caminho e comecei a fazer música de forma profissional. Culminou com o lançamento do meu primeiro álbum, Perspectivas,
1: do qual já vamos falar.
2: Exatamente.
1: Mas há algum momento em que tu tenhas sentido, sei lá, num concerto, por exemplo, em que estivesse e que tenhas sentido que, não, eu quero fazer isto, é isto que eu quero fazer?
2: Eu acho que é muito bom fazermos as coisas e quando temos uma música terminada ou uma letra terminada, há uma sensação de realização muito grande. Mas claro que é diferente, é muito diferente quando vamos levar aquilo que fizemos a público. Acho que esse contacto com as pessoas ao vivo, acho que o online é sempre diferente do ao vivo. Esse contacto ao vivo é fantástico e, portanto, primeira vez que toquei ao vivo, sentir a reação das pessoas é um momento de certeza.
1: As tuas músicas são compostas e escritas por ti?
2: Exatamente, portanto eu componho e escrevo todas as músicas, depois claro trabalho com um produtor que ajuda a fazer tudo acontecer, mas sim, sou eu que escrevo integralmente as letras e participo na composição ativamente de todas as canções.
1: E então vamos falar desse teu primeiro lançamento que aconteceu no ano passado, não é? O teu
2: exatamente,
1: primeiro álbum.
2: Exatamente. Perspectivas saiu ano passado, está quase a fazer um ano. E foi um álbum que me deu muito prazer a fazer, como disse, foi o meu primeiro e que me deixa muito feliz, porque, como eu disse, é um álbum que não é só focado num estilo de música, portanto atravessa várias sonoridades diferentes, mas que passa uma ideia. Eu sinto que hoje em dia muitas vezes os álbuns são uma compilação de singles e eu acho que não devia ser assim. Portanto eu acho que o álbum é de facto algo maior, uma coisa que quando alguém vai ouvir vai de facto conhecer aquele artista, e foi isso que eu quis fazer com este primeiro álbum, algo, um trabalho que quem for ouvir pela primeira vez possa conhecer e perceber de facto aquilo que eu proponho. Portanto, Perspectivas deixa-me muito feliz e vai ser um prazer enorme levá-lo amanhã ao Auditório de Gaia.
1: Há um tema que tu destacas deste álbum que se chama Fotografia. Tu achas que este tema é uma boa fotografia do álbum?
2: Acho que é uma fotografia muito boa, apanhou todos os detalhes. E é uma canção que, eu acho que, outra coisa que eu acho que é importante dizer, a música é feita por alguém, neste caso a fotografia foi feita por mim, mas depois a interpretação que todos vamos ter dela é diferente. E eu acho que esta música pode ser interpretada por todos de uma forma diferente. Ou seja, eu posso interpretá-la como uma música que fala sobre família, mas outra pessoa pode interpretar como uma música de um relacionamento ou outra coisa qualquer, um momento da vida. Portanto, acho que a música tem, em termos líricos, essa versatilidade E depois, em termos sonoros, acho que acompanha muito bem.
1: Então vamos lá conferir essa fotografia. E olha, já que estamos na rádio, podes fazer aqui as vezes do Daniel e podes ser tu a lançar a tua música. O que é que achas?
2: Ora bem, acho muito bem. Caros ouvintes, com vocês, Fotografia.

0: Acabamos de tirar a fotografia ao Mendel.
1: É verdade, o Mendel com fotografia é um dos temas do álbum Perspectivas, o seu primeiro álbum que foi lançado no ano passado. O Mendel que é nosso convidado hoje aqui na Happy Hour. Isto porque amanhã vai subir ao palco do Auditório Municipal de Gaia para apresentar a sua música. Portanto, amanhã será às 9:30 da noite.
2: 9:30, exatamente.
1: Amanhã, sexta-feira, no Auditório Municipal de Gaia. Como é que tu és um artista de Gaia, como é que te sentes em subir-se ao palco do Auditório Municipal de Gaia?
2: É, de facto,
1: é mesmo jogar em casa.
2: É mesmo jogar em casa, e eu acho uma boa ideia, é positivo, é divertido. Mas jogar em casa tem sempre outro sabor, e portanto, poder apresentar o projeto num palco grande e ainda por cima na minha cidade tem sempre um gosto diferente.
1: Então, tu, é claro que nesse teu concerto também é o teu álbum Perspectivas vai estar presente, não é?
2: Claro que sim.
1: Sem querermos descortinar totalmente o que vai acontecer amanhã, mas o que é que nos podes já apresentar em relação, ou antecipar, em relação ao concerto que vais protagonizar amanhã no Auditório Municipal de Gaia?
2: Ora bem, eu tento que os meus concertos sejam um reflexo daquilo que eu faço em estúdio. Mas tocar ao vivo é sempre diferente, a música ao vivo é sempre diferente, a dinâmica de um concerto é sempre diferente. Portanto, posso prometer que vamos ter um concerto dinâmico, com momentos, bastantes momentos, que acho que vão ser especiais. E acho que para quem não conhece, principalmente, vai ser um excelente cartão de visita, porque, como costumam dizer, vamos mandar a casa abaixo.
1: E parece-me que temos agora giveaway, não é?
2: É verdade, sim senhor. Portanto, vamos fazer aqui uma oferta de dois convites para quem nos estiver a ouvir no momento. E posso dizer hoje?
1: Claro, força.
2: Bem, então as regras são muito simples. Basta ir ao meu Instagram, mendel.pds, seguir, e a primeira pessoa a responder à minha última história, portanto à história que encontram quando abrem imediatamente, ganham um convite duplo para ir amanhã assistir ao concerto.
1: Portanto, temos um convite duplo, é isso?
2: Exatamente, okay. um convite duplo.
0: Atenção, isso é importante. Mendel.pds, ok?
2: Exatamente.
0: Instagram,
2: Mendel.pds. Exatamente.
1: E já agora falamos também das tuas redes, portanto, estás presente nas redes todas.
2: Exatamente,
1: com certeza,
2: como tem de ser, como manda a regra. Portanto, Mendel.pds no Instagram e no TikTok, e depois apenas Mendel no Spotify, no YouTube, em todo lado. Podem me encontrar assim e ir acompanhando aquilo que vamos fazer.
1: Amanhã, como já disseste, vais apresentar ao vivo o teu álbum Perspectivas do ano passado, mas haverá alguma conteúdos suplementares, até porque eu sei que há aí uma novidade que podes anunciar já, não é?
2: Exatamente. Portanto, as surpresas não vão acabar amanhã, e fica aqui em primeira mão, portanto quem está a ouvir vai ser a primeira pessoa a saber. Eu não anunciei isto ainda nas minhas redes sociais.
1: Vamos por aqui Breaking News, nova era.
2: Na próxima sexta-feira vou lançar o primeiro single desde o lançamento do álbum, portanto há 11 meses. Vai se chamar Eras Tu e vai ser apresentado em primeira mão no concerto amanhã. Portanto, vai ser também bonito poder apresentar um tema ao vivo para as pessoas. E já sabem, Eras Tu na próxima sexta-feira, lançamento do single.
1: Na próxima semana. Mendel, tu, enfim, o concerto amanhã vai ser com certeza um passo importante na tua carreira, na música. Tu gostavas de chegar onde?
2: Onde é que eu gostava de chegar? Ora, eu gosto sempre de dizer que um passo de cada vez, mas com a cabeça sempre lá em cima. Portanto, cabeça nas nuvens, mas pés no chão. Portanto, eu quero dar passos sólidos, mas o objetivo é chegar o mais longe possível, sabendo que o mais importante, independentemente de tocar numa, em 100 ou em 1 milhão de pessoas, se alguém sentir aquilo que eu fiz, e se eu puder tocar em alguém, influenciar alguém com aquilo que fiz, a realização já está completa. Mas claro, quanto mais alto, melhor.
1: E amanhã vai ser esse passo importante também, concerto de Mendel no Auditório de Gaia. Olha, foi um gosto ter-te aqui, com certeza queremos aqui receber-te noutras situações no futuro, porque seguramente vais ter muito sucesso e traz sempre aqui as portas do estúdio da Nova Era abertas.
2: Muito obrigado, foi um prazer enorme estar aqui com vocês. Continuação de uma boa tarde para os ouvintes, já sabem, encontramos-nos amanhã.
1: É isso mesmo. Então, Mendel, nosso convidado aqui na Happy Hour da Nova Era, amanhã às 9:30 da noite, concerto no Auditório Municipal de Gaia.
0: Já sabes, há um giveaway no Instagram Mendel.pds. 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Aproveita, vamos voltar à música.
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0: dupla alemã With You e o Merlin, How Deep Is Your Love, a recriar a música bem conhecida do Calvin Harris. E agora, quem está aí é o Miguel Rodrigues com The Cop and Cop. Vamos atualizar a agenda da noite da nova era. Está aí quase a chegar mais um fim de semana. E os melhores spots estão aqui também no nosso site radionovaera.pt em podcast.
1: De copo em copo, sugestões para as tuas noites nesta quinta no Maria Pistolas no Porto, Rai e Lima Pump no Café Lusitano Drag Show. Também hoje no Ferro Bar Neither Neither e Artem Capriven DJ Set. Mais uma sugestão para esta quinta vai para o Plano B, hoje com Manara, Phil e I Am Pete. Amanhã, sexta, mais uma edição Techno Room no Lust Porto com I'm Happy como um dos cabeças de cartaz. 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

0: One World, a música nova do Pedro Casanova, a tocar aqui nesta Happy Hour da Nova Era. Vamos saber como está o trânsito no Grande Porto, Miguel.
1: Vamos, trânsito intenso, claro, a esta hora, nas principais saídas da cidade do Grande Porto. Temos via sair no sentido Freixo Rábida, com trânsito complicado logo após Bonjóia até à Cida para a 3, também entre o Norte Francos e a Ponte da Rábida para Gaia. No sentido contrário, a Rábida Freixo, com circulação mais complicada entre a Ponte da Rábida e o Nó das Antas. Em Gaia, com circulação complicada também na A44, no sentido Freixo Norte Coimbrões, e ainda também na A20, no início da A20, logo depois da Ponte do Freixo, em direção à A20. E por falar em A20, temos trânsito também complicado na A20, no sentido Norte-Sul, à passagem por A20, em Gaia. Ainda em Gaia, troço da A1, entre o Norte Coimbrões e a Ponte da Rábida, também com alguma intensidade. Trânsito difícil na A3, no sentido Maia-Porto, desde a A4 até a AVCI, nos dois sentidos da Avenida AEP e também em Via Norte, à passagem pela Maia.
0: Na próxima hora vamos atualizar estas informações de trânsito e daqui a pouco vamos ter o Só Quem é do Norte é que Sabe, das manhãs da Nova Era.
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sabe, como é habitual a esta hora, diretamente das manhãs da Nova Era, agora com a Silvia Braga. Vamos lá abrir o Dicionário do Norte e tentar descobrir qual a palavra ou expressão do Norte que foi hoje revelada nas manhãs da Nova Era.

0: minutos para as 9, na hora certa. Vamos lá tentar descobrir qual é que é a expressão que o Ricardo Lomar deixou preparada para mim. Eu acho que este aqui foi uma grande partida. Mas tudo... tudo bem, já lancei a pista, já tenho aqui algumas apostas e vamos a jogo perceber se afinal acertaram ou não.
1: Oh, oh Silvia, a expressão de hoje não será cebadola? Normalmente é isto que eu chamo quando uma pessoa não prima muito pela limpeza. Há outra que é mais direta, não é? Que é porca, mas pronto. Mas acho que será cebadola. Espero ter acertado. Um beijinho.
0: Ai, um beijinho. Obrigada, Marta. Vamos lá ver se é ou não. Entretanto, o Bruno...
2: Bom dia, Nova Era. Bom dia, Silvia. Bem-vindo às manhãs da Nova Era.
0: Obrigada.
2: Eu acho que a palavra de hoje é um cebadola.
0: Ok.
2: Acho que estou certo, mas já posso estar errado.
0: Já temos duas.
2: Geração do bom dia, boa semana. É quase sexta-feira e depois fim de semana.
0: Eu gosto dessa, Bruno. Eu posso estar certo, mas também posso estar errado. É verdade, há sempre 50-50. E agora, Jorge, o que é que tu achas?
3: Bom dia, Silvia. Bom dia,
0: bom
3: Nova
0: dia.
3: Era.
0: Bom dia.
3: Ó, Silvia, será que esta questão de hoje é cebadola?
0: É.
3: Beijinhos e fica bem, bom trabalho.
0: Três apostas e eu só dei uma pista.
4: Bom dia, Silvia.
0: Bom dia.
4: Eu sou a Maria e agora estou a ir para a escola com o meu pai. E nós achamos que a expressão de hoje é...
5: Ceboço.
4: Um beijinho e bom trabalho.
0: Ai, que fofinho, Maria. Olha, olha a tua vozinha, muito querida. Um grande beijinho. Vamos lá ver se o pai acertou ou não. Ceboso. Portanto, temos três cebadolas e um ceboso. Ai, meu Deus. Imaginem, Ricardo Lomar podia ter deixado, assim, uma sugestão um bocadinho mais fofa. Mas não, foi isto. Não sei se é uma indireta.
6: Ora, bom dia, Silvia Baraga. Aqui fala Ricardo Mourão, da Rio Tinto. E para quem é do Norte é que sabe de hoje... É, a palavra seria só sebo, mas aqui no Norte nós dizemos ceboso.
0: Ceboso.
6: Um bom dia para todos.
0: Muito bem.
6: Beijinhos e abraços.
0: Mas acho que estamos na mesma direção. Vamos ver.
7: Olá, Silvia, bom dia. Ana Sampaio do Porto. Será que a palavra da espada de hoje é cebadola? Esses gajos que não tomam banho, gajos e gajos, que não tomam banho são porcos todos os dias.
0: A todos. Ai, ai, olha, estou-me a divertir imenso estar aqui convosco, ainda bem, porque assim também me ajudam a acordar e muito obrigada. E pronto, vamos a isso. Eu acho que já deu para perceber que a maioria acertou, porque a expressão que Ricardo Lomar deixou aqui preparada, sendo que eu espero que não seja uma indireta para a minha pessoa, é exatamente essa, porque só quem é do Norte é que sabe o que é um cebadola.
8: Só quem é do Norte é que sabe.
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0: 6 horas 3 minutos, notícias na Nova Era com o Miguel Rodrigues.
1: Para já então, com os olhos postos na Baixa do Porto, para as 7 da tarde de hoje estava marcada uma manifestação pelo movimento que tem estado então a manifestar-se ao longo destes dias contra os preços da habitação, este movimento pela habitação. De resto, o movimento pela habitação que anunciou a apresentação de uma queixa contra a ação policial no Porto, a apresentação de queixa contra essa ação policial foi considerada desproporcional e incompreensível pela organização do protesto. Tudo aconteceu esta madrugada na Praça Dom João I, na Baixa do Porto, uma carga policial que terá provocado então mais de 35, que terá provocado aliás 35 feridos ligeiros e 2 graves, de acordo com os porta-vozes deste movimento. Há então uma manifestação que está marcada para as 7 da tarde. De resto, têm surgido várias reações ao longo do dia de hoje. O Primeiro-Ministro já defendeu a atuação da polícia, também o Ministro da Administração Interna disse que a intervenção policial no Porto foi legítima. O diretor da PSP disse que a atuação no Porto foi proporcional. O recém-empossado diretor nacional da PSP garantiu hoje que a atuação policial na Praça Dom João I foi devidamente proporcional, consoante o que aconteceu. Foi isto que disse Pedro Moura, o novo diretor nacional da PSP. E também o presidente da Câmara do Porto, Pedro Duarte, hoje em conferência de imprensa, lamentando aquela situação, defendeu a atuação da PSP e disse ainda que lhe parece que a PSP foi forçada a fazer o que fez. Várias reações ao longo do dia de hoje, também com vários quadrantes da própria política, como o secretário-geral do PS, a pedir esclarecimentos ao Ministro da Administração Interna sobre esta atuação. É uma situação de que muito se tem falado ao longo do dia de hoje, mas estamos então também com os olhos postos na Praça Dom João I para a manifestação que está anunciada para daqui a cerca de uma hora. É então um dos casos que marca mesmo a atualidade. Também a situação que aconteceu hoje em Bragança: um homem terá levado a filha de 3 anos, o que levou a uma perseguição por parte de familiares que tentaram interceptá-lo em Bragança. A situação evoluiu mesmo para uma rixa familiar junto a uma rotunda no nó de acesso à A4 e terminou com um acidente envolvendo 3 veículos ligeiros e 7 feridos. Tudo aconteceu no início da tarde de hoje em Bragança. Então, esta situação também a merecer atenção na atualidade nacional. E temos ainda a atualidade desportiva, marcada pela entrada em campo do Benfica. O Benfica que entra em campo daqui a cerca de 2 horas para defrontar o Celtic, jogo da Liga Europa no Estádio da Luz, Benfica-Celtic. Na Happy Hour, já de seguida, vamos saber como é que está a correr a Feira da Saúde Jovem de Paredes, que começou hoje, e vamos também olhar para as estreias nas salas de cinema nacionais.
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0: É hora powered by KFC na Happy Hour da Nova Era, nesta tarde de quinta-feira, e vamos ter giveaway com vouchers de 20€ KFC para oferecer mais à frente no nosso WhatsApp. Para já, a música de Kimo Sounds, Rise Slow.
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0: remix da Opalite, Taylor Swift, a tocar aqui nesta Happy Hour da Nova Era, edição de quinta-feira. E agora damos um salto a Paredes para saber o que se está a passar na Feira da Saúde Jovem de Paredes, que arrancou hoje, vai até ao próximo fim de semana, acontece no Parque José Guilherme. Temos então connosco aqui na Happy Hour da Nova Era o Vereador da Saúde, Paulo Silva, Vereador da Saúde da Câmara de Paredes. Bem-vindo à Happy Hour da Nova Era. Então, o que é que se passa nesta Feira da Saúde Jovem?
1: Antes de mais, boa tarde a todos os ouvintes da Nova Era. Portanto, no fundo é a quinta edição da Feira da Saúde Jovem. Este ano num espaço diferente, um espaço ao ar livre, tentando também que haja a possibilidade de uma maior interação com outras pessoas de Paredes, portanto, que muitas vezes frequentam o parque e que têm que se deslocar aos serviços que estão ali nas imediações do parque. Mas esta feira é muito direcionada para os jovens e fazemos este trabalho em articulação com as escolas, nomeadamente com os núcleos de saúde escolar e com os clubes ligados à saúde nas várias escolas. Ouvimos durante o ano um conjunto de professores e de alunos sobre temas que eles gostavam de ver trabalhados nesta área e, paralelamente aos expositores que mostram todo o potencial que têm em termos de serviços de apoio à saúde e médicos, temos também estas palestras sobre temas que os jovens escolhem. Este ano a parte da saúde mental está sempre presente, mas pediram-nos também para falarmos sobre o corpo, sobre a mente, sobre a parte da alimentação e, portanto, temos também um conjunto de especialistas que nos estão a apoiar, a fazer aqui alguns workshops e palestras muito direcionadas para aquelas que são as dúvidas e os dilemas dos jovens nos nossos dias.
0: Agradeço então a Paulo Silva, Vereador da Saúde da Câmara de Paredes, a apresentar-nos esta edição da Feira da Saúde Jovem de Paredes, que arrancou hoje e vai até ao próximo sábado no Parque José Guilherme.
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0: To That Time Made You Love Me, da Ariana Grande, a tocar aqui nesta Happy Hour da Nova Era de quinta-feira.
1: E há novidades de Zara Larsson, a cantora que hoje mesmo lançou o videoclipe do seu novo single, chama-se Blue Moon. Então temos Zara Larsson nesta quinta-feira a estrear o seu novo videoclipe para o novo single Blue Moon.

0: muito soul esta sueca Zara Larsson.
1: É isso mesmo, música nova de Zara Larsson com este seu novo videoclipe. O novo single da cantora chama-se Blue Moon.
0: Happy Hour da Nova Era, porque hoje é quinta-feira. Ainda vamos falar das estreias de cinema. Entretanto, se não participaste, ainda tens alguns minutos para o fazeres. 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Olivia Rodrigo, para ouvirmos a seguir, antes de atualizarmos a informação de trânsito.
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0: Song da Olivia Rodrigo a tocar por cá nos últimos minutos, segunda hora desta Happy Hour de quinta-feira. Está praticamente na hora de sabermos como é que anda de novo o trânsito no Grande Porto, depois de termos há uma hora atrás visto que as coisas não estavam grande coisa. O Miguel agora de novo a olhar para o trânsito. E agora, Miguel?
1: Olha, trânsito continua complicado na A44 no sentido Freixo Norte Coimbrões. Temos então trânsito difícil na A44 em Gaia, neste sentido Freixo Norte Coimbrões, e também na A20, neste sentido Norte-Sul, a passagem por A20 e a ligação com a A29. Temos trânsito então com alguma intensidade neste sentido norte-sul, e ainda por Gaia, acessos ao Norte Coimbrões pela A44 e A1. Temos no Porto, na VCI, no sentido Freixo Arrábida, dificuldades logo após a Ponte do Freixo até à Seda para A3. Falta a complicar depois da Via Norte e até à Ponte da Arrábida para Gaia. No sentido contrário, Arrábida-Freixo, com maiores dificuldades entre o Nó de Francos e o Nó das Antas. Trânsito intenso ainda na A3 no sentido Maia-Porto, desde a A4 até à VCI. Também a zona da A4,

0: Whisper do Joel Corey a tocar aqui na Happy Hour da Nova Era, quinta-feira, dia de estreias no cinema, Miguel.
1: É verdade, então, hoje há mesmo estreias nas salas de cinema nacionais. É quinta-feira, uma dessas estreias reúne um elenco luso-brasileiro. Pedro Carvalho, Inês Aires Pereira, Miguel Falabella e Marisa Hort fazem parte do elenco deste filme, que estreia hoje com a realização de Rui Pedro Sousa, O Pecado Mora em Cima.
2: Vocês adoram, não é? Brasileiros. Uau! Lindo!
3: Então eu vou repetir a pergunta em português bem claro. Que putaria é essa?
4: Faz olhar o que é que has de pegar.
1: Então, dois casais partilham o mesmo edifício, mas vivem em universos distintos. Yara e Lusa, brasileiros, enfrentam o silêncio e o desgaste de um casamento marcado pela rotina e pela distância. No andar de cima, Pedro e Inês, portugueses e mais jovens, vivem uma relação intensa. Entre paredes finas, diálogos cortantes e mal entendidos culturais, temos o convívio entre os casais, que se transforma então num palco de desconforto, revelações e também riso, porque se trata aqui de uma comédia. O Pecado Mora em Cima chegou hoje às salas de cinema nacionais.
0: É, parece que é uma comédia afrodisíaca, segundo diz o trailer. Na Happy Hour da Nova Era e falada em português, a estrear nos cinemas em grande formato. Daqui a pouco o gel com a Jamaican Bam Bam. Minutos finais desta edição de quinta, ainda vamos ter os vencedores do giveaway KPFC.
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Hoje é o Jamaican Bam Bam, inspirado na música da jamaicana Sister Nancy. Famosa música do dancehall Bam Bam. Agora está na altura de revelar os nomes dos dois vencedores dos vouchers KFC de hoje. São eles o Tiago Filipe Santos e o Hernani Augusto Dias. Parabéns aos dois. Ganharam cada um voucher de 20 euros para usares numa...

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0: A seguir há flashback.

Músicas da década de 90, agora a tocarem por cá na hora flashback, os franceses Cassius com esta 1999, como o nome diz, de 1999, e agora, uns anos antes, Hysteric Ego, o projeto britânico que fez esta Want Love. 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

lista tem o toque do conhecido CeeLo Green para Gnarls Barkley, Crazy, a tocar na Nova Era, música da década de 2000 na nossa rádio. Ora, flashback ainda com muito para dar hoje. Para já, em português, com a banda de Lessa da Palmeira, Expensive Soul. Falas disso

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0: projeto serve esta Gramophonesy com Why Don't You de 2010. Nos minutos finais desta segunda hora de hoje, flashback, ainda tempo para os noruegueses Aha com a incrível The Economy. Amanhã, últimas edições flashback a fechar a semana, primeiro às 11 com a Silvia Braga. Fica bem.
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DJ, produtor britânico Troy Boy e o dinamarquês Fabian Mazur estão juntos na nova faixa Shoulder Lean. Tem lançamento pela editora Ultra Records.

Outra collab reúne Kevin DeVries e o DJ e produtor argentino Juan Elvadin. Lançaram um EP com duas faixas, intitulado Obsidian. Tem lançamento pela editora de Adam Beyer, Drum Code.

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Há uma nova edição de Armin van Buuren. É uma collab com Funk Tribu. Estão juntos em Nirvana, com lançamento pela editora de Armin van Buuren, Armada Music.

Next. Também de regresso às edições está EDX, o DJ e produtor suíço apresenta Echoes com o lançamento pela editora Syrup Records.

0: De copo em copo, sugestões para as tuas noites nesta quinta no Maria Pistolas, no Porto, Rai e Lima Pump, no Café Lusitano Drag Show. Também hoje no Ferro Bar Neither Neither e Artem Capriven DJ Set. Mais uma sugestão para esta quinta vai para o Plano B, hoje com Manara, Phil e I Am Pete. Amanhã, sexta, mais uma edição Techno Room no Lust Porto, com I'm Happy como um dos cabeças de cartaz. Grandes noites de copo em copo.
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